0: Alô, amigas, alô, amigos da Rádio Argentina ao Mundo. Bom dia e bem-vindos a mais um Encontro em Português pela Emissora Internacional da República Argentina. Sou Julieta Galvão e, como sempre, é um prazer estar aqui em contato com vocês no nosso streaming em www.radionacional.com.ar. Um encontro que vocês podem acompanhar no síncrono, ao vivo, de segundas a sextas-feiras, de 8 a 9, horário de Buenos Aires, 11 a 12, horário UTC. 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Também na onda curta, a gentileza da WRMI, que nos retransmite em diferentes frequências, dias e horários. Devem consultar a própria grade da WRMI para conferir exatamente frequências, dias e horários de cada uma das línguas em que retransmite a programação da RAI. Relatórios de recepção sempre são confirmados com uma versão eletrônica de cartão QSL. Para tanto, esses informes devem ser encaminhados para qslrai@gmail.com. E o programa da RAI em português esta quarta-feira começa como segmento Rotas Argentinas, numa visita até Villa General Belgrano, um dos destinos turísticos mais charmosos da província de Córdoba, região central do país. Em seguida, na sessão Ciência e Tecnologia, o destaque será para três iniciativas do CONICET, o órgão estatal argentino de pesquisas científicas e técnicas. E entre esses destaques está uma pesquisa internacional que lança nova luz sobre o comportamento do ferro no núcleo da Terra e amplia o conhecimento sobre o funcionamento do planeta. E já para encerrar, a sessão Artista do Dia traz a história da banda Babasónicos, um dos principais nomes do rock argentino e referência da música latino-americana contemporânea. Mas chega já de tanta introdução e com o acompanhamento hoje na operação técnica de Sérgio Ríos, mergulhemos em nosso programa. Comecemos falando no clima deste lado do Rio da Prata. Esta quarta-feira amanheceu com frio típico de inverno em grande parte da Argentina, mas sem extremos severos nas principais regiões do país. Aqui em Buenos Aires, a previsão indica céu parcialmente nublado, temperatura entre 9 e 15 graus e ventos moderados do sul, o que mantém a sensação térmica mais baixa ao longo do dia. Já em Bariloche, na Patagônia, o frio continua intenso, com mínima próxima de 1 grau e máxima em torno de 8, além da possibilidade de geadas nas áreas mais altas. E se formos para Ushuaia, a cidade mais austral do país, os termômetros variam entre 0 e 5 graus, com muitas nuvens e chance de precipitação fraca. Já se mudarmos as coordenadas e formos para o extremo norte, já em Jujuy, a província que limita lá no noroeste com a Bolívia e o Chile, teremos um cenário bem diferente. Amanhã, fria, perto de 6 graus, mas tarde mais agradável, chegando até os 22 graus. O contraste sempre entre a Patagônia gelada e o norte ensolarado da Argentina mostra mais uma vez a enorme diversidade climática do território argentino. Segundo os serviços meteorológicos consultados pela imprensa argentina, o frio deve continuar nos próximos dias, especialmente no sul do país. E agora sim, já estamos prontos para iniciar o passeio que nos leva hoje para a região central do país, exatamente para a província de Córdoba. E dentro dela, uma pequena localidade que alberga a maior festa da cerveja do país.
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0: E hoje, na nossa série Rotas Argentinas, levamos você para Villa General Belgrano. Hoje vamos pegar a estrada rumo ao coração do país, as Serras de Córdoba. Se você dirigir cerca de uma hora e meia ao sul da cidade de Córdoba, vai encontrar um vale que parece saído diretamente dos Alpes da Baviera. Bem-vindo à Villa General Belgrano, a própria Vila Alpina da Argentina, capital nacional da cerveja e sede da terceira maior Oktoberfest do mundo. Ficou curioso? Então, vamos conhecer. Imagine a cena, você caminha por uma rua de paralelepípedos, cercado por telhados vermelhos, arquitetura alpina em madeira e placas pintadas com a tradicional tipografia gótica alemã. No ar, o aroma de pinho fresco, linguiças defumadas e strudel de maçã quentinho. Não, você não desembarcou, por acaso, em Munique. Você está no Vale de Calamuchita. Mas como uma vila alemã foi parar no meio da Argentina? Tudo começou nos anos 1930. Um casal de imigrantes alemães comprou terras na região, atraído pelo ar puro das montanhas e pela paisagem que lembrava a sua terra natal. O verdadeiro ponto de virada veio em 1939. O célebre navio de guerra alemão, Admiral Graf Spee, foi afundado próximo à costa do Uruguai durante a Segunda Guerra Mundial. Mais de 100 tripulantes sobreviventes foram internados aqui na Argentina e acabaram se estabelecendo, a maioria deles, justamente aqui. Eles trouxeram as suas famílias, sua arquitetura e, principalmente, sua tradição cervejeira. Hoje, esse legado continua vivo. Villa General Belgrano é uma referência da cerveja artesanal argentina. Todos os anos, em outubro, essa tranquila cidade serrana ganha vida com a Festa Nacional da Cerveja, a Oktoberfest oficial da Argentina. Durante 10 dias, a praça principal se enche de dançarinos folclóricos, trajes típicos alemães e enormes canecas de cerveja artesanal local. Se você gosta de cerveja e de festa, outubro é a época ideal para visitar.

agora passemos para a parte prática. Como chegar a esse paraíso alpino? É mais fácil do que parece e o caminho é lindíssimo. Podemos ir de avião e depois ônibus. É a melhor opção, voar até o Aeroporto Internacional de Córdoba. E de lá, você pode pegar um táxi até a terminal de ônibus de Córdoba, onde diversas empresas, como Sierras de Calamuchita ou Buses Lepe, fazem o trajeto direto até a Villa General Belgrano, praticamente a cada hora. A viagem dura cerca de 2 horas e percorre estradas serranas com belas paisagens à beira de lagos. Mas também você pode ir de carro. E se você prefere mais liberdade, pode alugar um carro no aeroporto de Córdoba, pegando a ruta provincial número 5, a estrada provincial número 5, em direção ao sul. No caminho, você passará pelo imenso Lago Los Molinos, com vistas panorâmicas incríveis. Viajar de carro permite parar pelo percurso, provar um clássico salame de Colônia Caruja e fotografar os vales abertos da região. Ao chegar, é hora de deixar as malas. Como a cidade vive intensamente do turismo, a oferta de hospedagem é excelente. Para uma experiência completa, vale a pena se hospedar em uma cabaña, as típicas cabanas de madeira de montanha, ou num hotel de estilo alpino. E algumas opções são, para uma experiência de luxo, hotéis como o Howard Johnson de Villa General Belgrano ou o Chamonix Posada Spa, que oferecem vistas privilegiadas às colinas ao redor, piscinas aquecidas, cobertas e ao ar livre, além de spa para relaxar depois de um dia de passeio. Mas também, para uma estadia acolhedora e autêntica, vale conhecer hosterias, como chamamos por aqui as pousadas, e também os complexos de cabanas como Cabañas Blackstones ou a Posada El Castillo. Normalmente, esses lugares têm estruturas de madeira maciça, lareiras de pedra e jardins agradáveis, onde se pode tomar um chimarrão pela manhã ouvindo os pássaros. Muitos ficam a poucos minutos de caminhada da avenida principal, chamada San Martín. Mas Villa General Belgrano não é só cerveja e chocolate, embora isso por si só já seja um ótimo motivo para visitar. A cidade também está cercada por colinas suaves e riachos cristalinos, um verdadeiro paraíso para quem gosta de natureza. Temos, por exemplo, o Passeio dos Arrojos, o Passeio dos Riachos, para quem busca algo tranquilo dentro da própria cidade de Villa General Belgrano, tem uma caminhada sombreada que acompanha os cursos de água locais. É perfeita para um passeio matinal, uma corrida leve ou simplesmente para sentar junto às pedras e aproveitar a paisagem. Tem também a opção do Cerro de la Virgen, a Serra da Virgem, para quem quer um pouco mais de aventura, com uma grande recompensa no final. A subida ao Cerro de la Virgen, com uma trilha que começa na borda da cidade e que leva cerca de 45 minutos por um caminho íngreme e pedregoso. No topo, a recompensa é uma vista panorâmica impressionante de Villa General Belgrano e de todo o Vale de Calamuchita. E tem também uma outra opção, que é a de Poço Verde, Poça Verde, outro passeio fácil e encantador a poucos minutos do centro da cidade. A trilha passa por uma mata densa, quase mágica, e leva até uma piscina natural de águas esverdeadas e tranquilas. Vale a pena observar a fauna local, especialmente as borboletas coloridas e as aves nativas da região.

Seja para caminhar por trilhas serranas, provar um prato típico alemão como o Knackwurst com chucrute, ou simplesmente aproveitar uma IPA artesanal num jardim ensolarado, Villa General Belgrano revela um lado da Argentina que muita gente nem imagina que existe e que dificilmente esquece. Arrume as malas, venha com apetite e, como dizem por aqui, Prost e saúde!

Pesquisadores do CONICET, o Conselho Nacional de Pesquisas Científicas e Técnicas da Argentina, participaram de um estudo internacional que conseguiu medir pela primeira vez o comportamento do ferro em condições de pressão e temperatura semelhantes às existentes no núcleo interno da Terra. Os resultados, publicados na revista científica Nature Communications, ajudam a compreender melhor como se propagam as ondas sísmicas, como se origina o campo magnético terrestre e de que

resultados obtidos foram analisados com o auxílio de sofisticadas simulações computacionais desenvolvidas por pesquisadores do Grupo de Simulações em Materiais, Astrofísica e Física da Universidade Argentina de Mendoza, entre eles cientistas do mencionado CONICET. O estudo revelou que, sob essas condições extremas, os átomos de ferro se reorganizam, alterando a sua microestrutura e o seu comportamento mecânico. Essa descoberta é importante porque o núcleo interno da Terra é formado aproximadamente por 85% de ferro. Compreender essa dinâmica permite aperfeiçoar os modelos sobre a propagação das ondas sísmicas, fundamentais para localizar e medir terremotos, além de explicar melhor os mecanismos responsáveis pela geração do campo magnético terrestre. Os resultados também contribuem para o estudo da formação e da evolução de outros corpos rochosos no Sistema Solar e demonstram o papel das simulações computacionais como complemento essencial dos experimentos realizados em condições extremas. Pesquisadores do Conselho Nacional de Pesquisas Científicas e Técnicas Argentinas, o CONICET, junto com pesquisadores da Universidade Nacional de La Plata, se preparam para a nova etapa do Grande Colisor de Hadrons, o LHC, do CERN, na Suíça. A equipe argentina integra a colaboração ATLAS, um dos maiores e mais complexos experimentos científicos já construídos, dedicado ao estudo das partículas elementares da matéria e das forças fundamentais do universo. A próxima fase do projeto, chamada de alta luminosidade, tem início previsto para 2030 e permitirá produzir um volume de dados 6 vezes maior que o atual. Desde 2006, pesquisadores no Instituto de Física de La Plata, vinculado também ao CONICET e à Universidade Federal de La Plata, participam do experimento, contribuindo para medições das propriedades do bóson de Higgs, para a busca de novas partículas e para o desenvolvimento de componentes eletrônicos de alta tecnologia. Agora, a equipe argentina participa da modernização do experimento para que ele possa operar nas novas condições, processando um número muito maior de colisões entre prótons e um fluxo sem precedentes de informações. Os pesquisadores argentinos são responsáveis pelo desenvolvimento de parte do novo sistema de aquisição e processamento de dados, incluindo o projeto de firmware para placas eletrônicas programáveis e do sistema de fibras ópticas que permitirá transmitir e processar instantaneamente os sinais gerados nas colisões. Segundo os cientistas envolvidos, essa atualização permitirá realizar medições ainda mais precisas, ampliar a busca por novos fenômenos da física de partículas e abrir caminho para descobertas nas próximas décadas, além de gerar tecnologias com potencial de aplicação em outros setores. O CONICET, como mencionávamos, o Conselho Nacional de Pesquisas Científicas e Técnicas aqui da Argentina, junto com o Instituto de Promoção da Carne Bovina Argentina, conhecido pela sigla IPCVA, assinaram um acordo de cooperação institucional para fortalecer a articulação entre a ciência e o setor produtivo. O convênio estabelece um marco geral de colaboração para promover ações conjuntas nas áreas de pesquisa científica, desenvolvimento tecnológico, inovação, capacitação e transferência de conhecimentos, por meio da futura implementação de projetos e iniciativas específicas. O acordo foi assinado pelos presidentes das duas instituições, Daniel Salamone, do CONICET, pela Argentina, e Jorge Brejmit, do IPCVA, o Instituto de Promoção da Carne Bovina Argentina. Durante a cerimônia, as autoridades destacaram a importância de aproximar o sistema científico-tecnológico das atividades produtivas, como objetivo de gerar conhecimentos aplicados em áreas estratégicas para o desenvolvimento do país. Segundo os representantes das instituições, a inovação é uma ferramenta fundamental para agregar valor ao setor agropecuário e contribuir para uma produção mais competitiva e sustentável. O presidente do Instituto de Carne Bovina ressaltou que a

0: A parceria amplia um trabalho conjunto já realizado com a Rede de Segurança Alimentar do CONICET, responsável por iniciativas como o programa Carnicerias Saludáveis, Açougues Saudáveis, estudos sobre carne bovina sustentável, pesquisas sobre a bactéria Escherichia coli, produtora da toxina Shiga, e análises sobre desmatamento relacionado à cadeia de carne bovina. A partir do novo convênio, as instituições poderão desenvolver projetos de pesquisa aplicada, estudos técnicos, programas de inovação, atividades de formação, seminários e outras ações destinadas a fortalecer a integração entre a ciência argentina e o setor produtivo. Especialista alerta para o uso seguro da inteligência artificial. A checagem de dados é essencial ao usar ferramentas de inteligência artificial.
1: Tem aqueles que usam para tudo.
2: Para calcular valores de produtos, comparar valores nutricionais, fazer melhores escolhas no mercado, fazer melhor planejamento financeiro. Uma coisa que eu utilizo muito é para personalizar o meu treino. Para tudo.
1: E tem os que usam só por diversão.
3: Ah, uso praticamente para brincadeiras, para montar imagens, fazer memes para internet, pegar uma foto e fazer uma brincadeira com amigos, essas coisas.
1: Mas tem também quem use pontualmente, apenas para os casos específicos. É o caso da estudante Dandara Albuquerque, que está contando com uma ajuda extra para montar o roteiro de viagem.
4: Para saber quais dias eu deveria visitar em tais lugares. Ele também me deu a opção de locais para poder visitar. Opções de hotéis também. Então, dá para você verificar que é real, porque você pega o nome do hotel, joga no Google e faz o seu agendamento. Então, ele deu umas opções de hotéis mais econômicos, locais também de alimentação, horários. Então, nesse quesito, a gente tem um apoio maior da inteligência artificial, porque a gente perderia muito mais tempo procurando, né, no Google, e lá já tem direto, então você utiliza o Google só para procurar os telefonemas, enfim.
1: A gente está falando aqui da inteligência artificial generativa, usada para textos, imagens e análise de dados. É o ChatGPT, o Gemini, o Copilot, entre tantos outros. O pesquisador e especialista em informática Kleber Zanquetin explica que a Dandara está certinha. Esses chats servem mesmo para isso, como uma ajuda, um assistente, e não para tomar decisões por você. É aquela velha dica, diante de uma resposta, sempre conferir depois.
5: Eu acho que essa é a abordagem perfeita, porque você aproveita todo o potencial que essa tecnologia tem para checar um grande volume de informações, validar dados em diferentes fontes e fazer um resumo e eventualmente até uma sugestão de um roteiro. E aí depois ela vai e checa cada uma dessas informações, confirma com o hotel, confirma com os pagamentos como vão ser realizados. Eu acho que essa é a abordagem mais recomendada atualmente.
1: Para isso é preciso ter método, saber o que perguntar e confiar desconfiando. Até porque, à medida que a tecnologia vai avançando, os golpes e as manipulações também vão. O especialista Kleber Zanquetin chama atenção para uma preocupação atual.
5: Ou eles manipulam os dados que a IA vai usar para poder tomar as decisões, ou são introduzidas na sua chamada, né, na sua consulta, algumas informações que podem alterar a resposta que a inteligência artificial está dando, ou eventualmente vazar informações de dados que você está passando para eles, né? Então, essa é uma das estratégias que os atacantes estão utilizando. Então, a gente tem que sempre ter muito cuidado.
1: No Congresso, tem projeto falando da regulamentação da inteligência artificial, pensando não só nessa questão de manipulação, mas dos riscos, dos direitos autorais e da transparência. Enquanto isso, vale a recomendação do professor Zanquetin. Cuidado com dados sensíveis, informações pessoais, de saúde e de dinheiro. Verifique a fonte que a IA está usando como base. É ter uma régua de checagem mais alta, explica o especialista. E desconfiar quando a resposta for cravada, única e fechada, sem alternativas. Com produção de Bel Pereira, da Rádio Nacional em Brasília, Priscila Mazenotti.
0: E vamos agora para Genebra, onde a ONU reforça o apelo sobre inteligência artificial que beneficie a todos. Segurança, responsabilização e supervisão humana são alguns dos principais temas da Conferência Internacional, realizada recentemente em Genebra. O secretário-geral da ONU, Antônio Guterres, se perguntou se a tecnologia seria governada por humanos ou se nos governará. O encontro reuniu representantes de países da língua portuguesa.
6: O diálogo global da ONU sobre inteligência artificial foi aberto nesta segunda-feira na Suíça com representantes de governos, empresas de tecnologia, academia, sociedade civil e a comunidade técnica. O objetivo é debater a governança da inteligência artificial. Segundo o secretário-geral da ONU, Antônio Guterres, a IA está avançando em uma velocidade vertiginosa. E a questão é saber se o ser humano irá governá-la em conjunto ou permitir ser governado por ela.
7: For the first time, every country has a seat on the table.
6: Guterres explicou que pela primeira vez o diálogo sobre IA dá a todos os países um lugar à mesa. Mas é preciso transformar a participação em ação global para tornar a IA mais segura, mais justa, mais acessível e mais ética. Os debates buscam garantir que a governança da IA reflita as prioridades de todos os países, e não apenas dos tecnologicamente mais avançados, assegurando que os seus benefícios sejam compartilhados por todos. As discussões abordarão diversos temas, incluindo as oportunidades e implicações dessa tecnologia, formas de reduzir a desigualdade no acesso à IA e a cooperação internacional para a sua governança. Além disso, os participantes tratarão da necessidade de uma supervisão humana robusta sobre os sistemas de IA, em conformidade com o direito internacional e para garantir segurança e proteção. Representantes dos países de língua portuguesa estarão presentes. Nessa quinta-feira, por exemplo, haverá um evento sobre IA, sabedoria indígena e o futuro da humanidade. Uma das palestrantes é Puir Tembé, liderança indígena do povo Tembé da Amazônia brasileira. Da ONU News em Genebra, Valéria Maniero.
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Bem-vindos mais uma vez ao Artista do Dia, esse espaço que apresenta a trajetória de um músico ou grupo musical em particular, com a sua biografia e momentos marcantes, e que permite escutar algumas das suas músicas mais emblemáticas. O roteiro de hoje nos leva para a zona sul da Grande Buenos Aires, um lugar chamado Lanús. O ano é 1991. Um grupo de músicos se reúne com um objetivo enorme: reescrever completamente as regras do rock argentino. Eles se chamam Babasónicos, uma combinação criativa do guru indiano Sai Baba com o estilo de desenho animado de Os Jetsons, que aqui na Argentina foi traduzido como Os Supersónicos. Liderados pelo vocalista Adrián D'Argelos Rodríguez, ao lado do seu irmão Diego Rodríguez na guitarra, Diego Castellano na bateria, Diego Tuñón nos teclados, Mariano Domínguez na guitarra e o saudoso Gabriel Manelli no baixo, eles impulsionaram um movimento chamado Rock Sónico. O seu álbum de estreia, Pasto, foi lançado em 1992 pela Sony Music e contou com participações especiais de lendas argentinas como Gustavo Cerati e Daniel Melero. O disco abriu completamente as portas da cena underground com esta faixa. De 1992, aqui na sequência, escutamos Degeneración.

Aquele som cru e cheio de energia era apenas o começo. Ao longo dos anos 1990, Babasônicos experimentou sem parar. Para o segundo álbum, Trance Somba, lançado em 1994, eles incorporaram permanentemente às fileiras da banda o DJ Peggin, trazendo para o rock em espanhol uma combinação singular de hip-hop e música alternativa dançante. Em 1997, lançaram o seu quarto álbum de estúdio, chamado Babasônica. Era uma fase marcada por riffs pesados e escolhas ousadas. Vamos voltar a 1997 com uma das faixas mais explosivas desse disco, chamada Viva Satana.

fim da última década do século XX, a banda Babasônicos lançou Miami. E em 1999, álbum que marcou a saída do DJ Pein e também do seu empresário de longa data. Mas essa transição preparou o terreno para o que viria a ser a sua maior revolução sonora. Em 2001, a Argentina atravessava uma grave crise econômica. Ainda assim, em meio a esse cenário, Babasônicos assinou como selo independente Pop Art Discos e lançou Jéssico. O álbum é amplamente considerado pela crítica musical e por publicações como a Rolling Stones como um dos discos mais influentes e importantes do rock latino-americano dos anos 2000. Ele aproximou definitivamente o rock alternativo underground do pop de grande alcance. Dois grandes singles marcaram esse período. Primeiro, uma faixa que dominou as rádios de todo o continente. Aumente o volume para escutar El Loco.

disco Jéssico não teve apenas um sucesso, estava repleto deles. O álbum rendeu à banda uma indicação ao Grammy Latino em 2002 e conquistou amplo reconhecimento internacional. O próximo grande single desse disco trouxe uma sonoridade eletrônica e dance rock que tomou conta das pistas de Buenos Aires até a cidade do México. A seguir escutamos essa música.

México transformou os Babasônicos em estrelas, o álbum seguinte os consagrou como verdadeiros ícones da música em espanhol. Em 2003, eles lançaram Infame. O disco mergulhou numa estética pop rock glamurosa, dramática e sofisticada. Recebeu diversos prêmios e consolidou a banda como a atração principal de grandes estádios. Desse marcante álbum de 2003, vamos ouvir o grande sucesso que se tornou imediatamente um clássico do rádio. Aqui está então, Irresponsável.

La falla que escutamos, Irresponsables, pertence a um disco chamado Infame, que foi um sucesso de platina dupla. Mas a banda continuou gerando grandes singles ao longo do ano seguinte. E em 2004, lançaram outra faixa do mesmo álbum, que se tornou um hino onipresente na televisão e no rádio. Essa é a música que escutamos a seguir, intitulada Putita.

Durante a intensa turnê de Infame, o disco que trazia esta faixa que estamos escutando, o baixista da banda, Gabriel Manelli, foi diagnosticado com a doença de Hodgkin. Apesar da enfermidade, ele continuou gravando com o grupo no 8º álbum do estúdio, A Noche, lançado em outubro de 2005 pela Universal Music. A Noche foi mixado pelo renomado engenheiro Phil Brown e reuniu com equilíbrio perfeito as raízes alternativas dos primeiros anos com a precisão pop que a banda havia desenvolvido. Se tornou um dos discos de maior sucesso comercial de toda a carreira do grupo. Vamos ouvir duas faixas incríveis desse lançamento. Primeiro, uma canção lançada originalmente como lado B de Miami, mas regravada de forma definitiva. Aqui está a seguir, Desfachatados.

a nossa viagem pela trajetória de uma das bandas mais resilientes e inovadoras da Argentina, chegamos ao terceiro single oficial desse mesmo álbum de 2005, A Noche. Infelizmente, esse período marcou as últimas contribuições do baixista Gabo Manelli, que faleceu no início de 2008. A banda Babasónicos seguiria lançando outros discos aclamados, entre eles Mucho, em 2008, e Trincheira, em 2022, provando que, mesmo depois de 3 décadas, nunca deixaram de se reinventar. Encerramos o segmento de hoje com esta bela e melódica canção do disco A Noche, lançada como single no início de 2006. O nome da música é El Colmo.

hora da despedida, mas não podemos hoje encerrar o programa sem antes mencionar que hoje é dia de decisão para a seleção argentina no Mundial de Futebol. A equipe argentina entra em campo pela semifinal diante da Inglaterra, em um confronto que desperta enorme expectativa entre os torcedores. A Argentina chega embalada pela vitória sobre a Suíça nas quartas de final e mantém a confiança em um elenco experiente, liderado por Lionel Messi, e por jogadores que vêm mostrando bom rendimento ao longo do torneio. A imprensa argentina destaca que o time de Lionel Scaloni deve apostar na posse de bola, na intensidade no meio-campo e na eficiência ofensiva para superar os ingleses. Do outro lado, a Inglaterra aparece como um adversário forte fisicamente e perigoso nas bolas paradas. As casas de apostas internacionais apontam equilíbrio, mas com leve favoritismo argentino. Quem vencer enfrentará a Espanha na grande final de domingo. Quem perder disputará o terceiro lugar contra a França. É, portanto, uma partida com clima de final antecipada e enorme peso histórico para as duas seleções. E agora sim, gente, encerramos o nosso encontro com a expectativa de amanhã termos boas notícias para o resultado desta partida de futebol para este lado do mundo. Aqui estivemos Julieta Gavão na locução, Sérgio Rios na operação técnica. Lembrem que podem nos acompanhar de diversas formas e também na onda curta, gentileza da WRMI. Muito obrigada, um muito bom dia e até amanhã.

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Bom dia e bem-vindos a mais um Encontro Português pela emissora internacional da República Argentina. Sou Julieta Galvão e, como sempre, é um prazer estar aqui em contato com vocês em nosso streaming em www.radionacional.com.ar. Um encontro que vocês podem acompanhar no síncrono, ao vivo, de segundas a sextas-feiras, de 8 a 9, horário de Buenos Aires, 11 a 12, horário UTC. Também lembrem que podem nos acompanhar com diversos dispositivos e também com o celular, com o app da própria Rádio Argentina ao Mundo ou o da Rádio Nacional Argentina e ali dentro procurar o caminho para a RAI. Também na onda curta, a gentileza da WRMI, que nos retransmite em diferentes frequências, dias e horários. Devem consultar a própria grade da WRMI para conferir exatamente frequências, dias e horários de cada uma das línguas em que retransmite a programação da RAI. Relatórios de recepção sempre são confirmados com uma versão eletrônica de cartão QSL. Para tanto, esses informes devem ser encaminhados para qslrai@gmail.com. E o programa da RAI em português esta quarta-feira começa como segmento Rotas Argentinas, numa visita até Villa General Belgrano, um dos destinos turísticos mais charmosos da província de Córdoba, região central do país. Em seguida, na sessão Ciência e Tecnologia, o destaque será para três iniciativas do CONICET, o órgão estatal argentino de pesquisas científicas e técnicas. E entre esses destaques está uma pesquisa internacional que lança nova luz sobre o comportamento do ferro no núcleo da Terra e amplia o conhecimento sobre o funcionamento do planeta. E já para encerrar, a sessão Artista do Dia traz a história da banda Babasónicos, um dos principais nomes do rock argentino e referência da música latino-americana contemporânea. Mas chega já de tanta introdução e com o acompanhamento hoje na operação técnica de Sérgio Ríos, mergulhemos em nosso programa. Comecemos falando no clima deste lado do Rio da Prata. Esta quarta-feira amanheceu com frio típico de inverno em grande parte da Argentina, mas sem extremos severos nas principais regiões do país. Aqui em Buenos Aires, a previsão indica céu parcialmente nublado, temperatura entre 9 e 15 graus e ventos moderados do sul, o que mantém a sensação térmica mais baixa ao longo do dia. Já em Bariloche, na Patagônia, o frio continua intenso, com mínima próxima de 1 grau e máxima em torno de 8, além da possibilidade de geadas nas áreas mais altas. E se formos para Ushuaia, a cidade mais austral do país, os termômetros variam entre 0 e 5 graus, com muitas nuvens e chance de precipitação fraca. Já se mudarmos as coordenadas e formos para o extremo norte, já em Jujuy, a província que limita lá no noroeste com a Bolívia e o Chile, teremos um cenário bem diferente. Amanhã, fria, perto de 6 graus, mas tarde mais agradável, chegando até os 22 graus. O contraste sempre entre a Patagônia gelada e o norte ensolarado da Argentina mostra mais uma vez a enorme diversidade climática do território argentino. Segundo os serviços meteorológicos consultados pela imprensa argentina, o frio deve continuar nos próximos dias, especialmente no sul do país. E agora sim, já estamos prontos para iniciar o passeio que nos leva hoje para a região central do país, exatamente para a província de Córdoba. E dentro dela, uma pequena localidade que alberga a maior festa da cerveja do país.

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1: E hoje, na nossa série Rotas Argentinas, levamos você para Villa General Belgrano. Hoje vamos pegar a estrada rumo ao coração do país, as Serras de Córdoba. Se você dirigir cerca de uma hora e meia ao sul da cidade de Córdoba, vai encontrar um vale que parece saído diretamente dos Alpes da Baviera. Bem-vindo à Villa General Belgrano, a própria Vila Alpina da Argentina, capital nacional da cerveja e sede da terceira maior Oktoberfest do mundo. Ficou curioso? Então, vamos conhecer. Imagine a cena, você caminha por uma rua de paralelepípedos, cercado por telhados vermelhos, arquitetura alpina e madeira e placas pintadas com a tradicional tipografia gótica alemã. No ar, o aroma de pinho fresco, linguiças defumadas e strudel de maçã quentinho. Não, você não desembarcou, por acaso, em Munique. Você está no Vale de Calamuchita. Mas como uma vila alemã foi parar no meio da Argentina? Tudo começou nos anos 1930. Um casal de imigrantes alemães comprou terras na região, atraído pelo ar puro das montanhas e pela paisagem que lembrava a sua terra natal. O verdadeiro ponto de virada veio em 1939. O célebre navio de guerra alemão, Admiral Graf Spee, foi afundado próximo à costa do Uruguai durante a Segunda Guerra Mundial. Mais de 100 tripulantes sobreviventes foram internados aqui na Argentina e acabaram se estabelecendo, a maioria deles, justamente aqui. Eles trouxeram as suas famílias, sua arquitetura e, principalmente, sua tradição cervejeira. Hoje, esse legado continua vivo. Villa General Belgrano é uma referência da cerveja artesanal argentina. Todos os anos, em outubro, essa tranquila cidade serrana ganha vida com a Festa Nacional da Cerveja, a Oktoberfest oficial da Argentina. Durante 10 dias, a praça principal se enche de dançarinos folclóricos, trajes típicos alemães e enormes canecas de cerveja artesanal local. Se você gosta de cerveja e de festa, outubro é a época ideal para visitar.

Agora passemos para a parte prática. Como chegar a esse paraíso alpino? É mais fácil do que parece e o caminho é lindíssimo. Podemos ir de avião e depois ônibus. É a melhor opção, voar até o aeroporto internacional de Córdoba. E de lá, você pode pegar um táxi até a terminal de ônibus de Córdoba, onde diversas empresas, como Sierra de Calamuchita ou Buses Lepe, fazem o trajeto direto até a Villa General Belgrano, praticamente a cada hora. A viagem dura cerca de 2 horas e percorre estradas serranas com belas paisagens à beira de lagos. Mas também você pode ir de carro. E se você prefere mais liberdade, pode alugar um carro no aeroporto de Córdoba, pegando a ruta provincial número 5, a estrada provincial número 5, em direção ao sul. No caminho, você passará pelo imenso Lago Los Molinos, com vistas panorâmicas incríveis. Viajar de carro permite parar pelo percurso, provar um clássico salame de Colônia Caruja e fotografar os vales abertos da região. Ao chegar, é hora de deixar as malas. Como a cidade vive intensamente do turismo, a oferta de hospedagem é excelente. Para uma experiência completa, vale a pena se hospedar em uma cabaña, as típicas cabanas de madeira de montanha, ou num motel de estilo alpino. E algumas opções são, para uma experiência de luxo, hotéis como o Howard Johnson de Villa General Belgrano ou o Chamonix Posada Spa, que oferecem vistas privilegiadas às colinas ao redor, piscinas aquecidas, cobertas e ao ar livre, além de spa para relaxar depois de um dia de passeio. Mas também, para uma estadia acolhedora e autêntica, vale conhecer hosterias, como chamamos por aqui as pousadas, e também os complexos de cabanas como Cabañas Blackstones ou a Posada El Castillo. Normalmente, esses lugares têm estruturas de madeira maciça, lareiras de pedra e jardins agradáveis, onde se pode tomar um chimarrão pela manhã ouvindo os pássaros. Muitos ficam a poucos minutos de caminhada da avenida principal, chamada San Martín. Mas Villa General Belgrano não é só cerveja e chocolate, embora isso por si só já seja um ótimo motivo para visitar. A cidade também está cercada por colinas suaves e riachos cristalinos, um verdadeiro paraíso para quem gosta de natureza. Temos, por exemplo, o Passeio dos Arrojos, o Passeio dos Riachos, para quem busca algo tranquilo dentro da própria cidade de Villa General Belgrano, tem uma caminhada sombreada que acompanha os cursos de água locais. É perfeita para um passeio matinal, uma corrida leve ou simplesmente para sentar junto às pedras e aproveitar a paisagem. Tem também a opção do Cerro de la Virgen, a Serra da Virgem, para quem quer um pouco mais de aventura, com uma grande recompensa no final. A subida ao Cerro de la Virgen, com uma trilha que começa na borda da cidade e que leva cerca de 45 minutos por um caminho íngreme e pedregoso. No topo, a recompensa é uma vista panorâmica impressionante de Villa General Belgrano e de todo o Vale de Calamuchita. E tem também uma outra opção, que é a de Poça Verde, outro passeio fácil e encantador a poucos minutos do centro da cidade. A trilha passa por uma mata densa, quase mágica, e leva até uma piscina natural de águas esverdeadas e tranquilas. Vale a pena observar a fauna local, especialmente as borboletas coloridas e as aves nativas da região.

Seja para caminhar por trilhas serranas, provar um prato típico alemão como o Knackwurst com chucrute, ou simplesmente aproveitar uma IPA artesanal num jardim ensolarado, Villa General Belgrano revela um lado da Argentina que muita gente nem imagina que existe e que dificilmente esquece. Arrume as malas, venha com apetite e, como dizem por aqui, prost e saúde!

0: Pesquisadores do CONICET, o Conselho Nacional de Pesquisas Científicas e Técnicas da Argentina, participaram de um estudo internacional que conseguiu medir pela primeira vez o comportamento do ferro em condições de pressão e temperatura semelhantes às existentes no núcleo interno da Terra. Os resultados, publicados na revista científica Nature Communications, ajudam a compreender melhor como se propagam as ondas sísmicas, como se origina o campo magnético terrestre e de que forma evoluem outros planetas rochosos e asteroides com núcleos compostos por ferro. Para realizar a pesquisa, os cientistas reproduziram em laboratório condições extremas equivalentes a pressões de até 4 milhões de atmosferas e temperaturas entre 4.000 e 7.000 graus Celsius. Os experimentos foram conduzidos no National Ignition Facility, nos Estados Unidos, utilizando diagnósticos ultrarrápidos por raio-x e técnicas ópticas. Em seguida, os dados obtidos foram analisados com o auxílio de sofisticadas simulações computacionais desenvolvidas por pesquisadores do Grupo de Simulações em Materiais, Astrofísica e Física da Universidade Argentina de Mendoza, entre eles cientistas do mencionado CONICET. O estudo revelou que, sob essas condições extremas, os átomos de ferro se reorganizam, alterando a sua microestrutura e o seu comportamento mecânico. Essa descoberta é importante porque o núcleo interno da Terra é formado aproximadamente por 85% de ferro. Compreender essa dinâmica permite aperfeiçoar os modelos sobre a propagação das ondas sísmicas, fundamentais para localizar e medir terremotos, além de explicar melhor os mecanismos responsáveis pela geração do campo magnético terrestre. Os resultados também contribuem para o estudo da formação e da evolução de outros corpos rochosos no sistema solar e demonstram o papel das simulações computacionais como complemento essencial dos experimentos realizados em condições extremas. Pesquisadores do Conselho Nacional de Pesquisas Científicas e Técnicas Argentinas, o CONICET, junto com pesquisadores da Universidade Nacional de La Plata, se preparam para a nova etapa do Grande Colisor de Hadrons, o LHC, do CERN na Suíça. A equipe argentina integra a colaboração ATLAS, um dos maiores e mais complexos experimentos científicos já construídos, dedicado ao estudo das partículas elementares da matéria e das forças fundamentais do universo. A próxima fase do projeto, chamada de alta luminosidade, tem início previsto para 2030 e permitirá produzir um volume de dados 6 vezes maior que o atual. Desde 2006, pesquisadores no Instituto de Física de La Plata, vinculado também ao CONICET e à Universidade Federal de La Plata, participam do experimento, contribuindo para medições às propriedades do bóson de Higgs, para a busca de novas partículas e para o desenvolvimento de componentes eletrônicos de alta tecnologia. Agora, a equipe argentina participa da modernização do experimento para que ele possa operar nas novas condições, processando um número muito maior de colisões entre prótons e um fluxo sem precedentes de informações. Os pesquisadores argentinos são responsáveis pelo desenvolvimento de parte do novo sistema de aquisição e processamento de dados, incluindo o projeto de firmware para placas eletrônicas programáveis e do sistema de fibras ópticas que permitirá transmitir e processar instantaneamente os sinais gerados nas colisões. Segundo os cientistas envolvidos, essa atualização permitirá realizar medições ainda mais precisas, ampliar a busca por novos fenômenos da física de partículas e abrir caminho para descobertas nas próximas décadas, além de gerar tecnologias com potencial de aplicação em outros setores. Música. O CONICET, como mencionávamos, o Conselho Nacional de Pesquisas Científicas e Técnicas aqui da Argentina, junto com o Instituto de Promoção da Carne Bovina Argentina, conhecido pela sigla IPCVA, assinaram um acordo de cooperação institucional para fortalecer a articulação entre a ciência e o setor produtivo. O convênio estabelece um marco geral de colaboração para promover ações conjuntas nas áreas de pesquisa científica, desenvolvimento tecnológico, inovação, capacitação e transferência de conhecimentos, por meio da futura implementação de projetos e iniciativas específicas. O acordo foi assinado pelos presidentes das duas instituições, Daniel Salamone, do CONICET, pela Argentina, e Jorge Brejmit, do IPCVA, o Instituto de Promoção da Carne Bovina Argentina. Durante a cerimônia, as autoridades destacaram a importância de aproximar o sistema científico-tecnológico das atividades produtivas, como objetivo de gerar conhecimentos aplicados em áreas estratégicas para o desenvolvimento do país. Segundo os representantes das instituições, a inovação é uma ferramenta fundamental para agregar valor ao setor agropecuário e contribuir para uma produção mais competitiva e sustentável. O presidente do Instituto de Carne Bovina ressaltou que a parceria amplia um trabalho conjunto já realizado com a Rede de Segurança Alimentar do CONICET, responsável por iniciativas como o programa Carnicerias Saludáveis, Açougues Saudáveis, estudos sobre carne bovina sustentável, pesquisas sobre a bactéria Escherichia coli, produtora da toxina Shiga, e análises sobre desmatamento relacionado à cadeia de carne bovina. A partir do novo convênio, as instituições poderão desenvolver projetos de pesquisa aplicada, estudos técnicos, programas de inovação, atividades de formação, seminários e outras ações destinadas a fortalecer a integração entre a ciência argentina e o setor produtivo. Especialista alerta para o uso seguro da inteligência artificial. A checagem de dados é essencial ao usar ferramentas de inteligência artificial.
1: Tem aqueles que usam para tudo.
2: Para calcular valores de produtos, comparar valores nutricionais, fazer melhores escolhas no mercado, fazer melhor planejamento financeiro. Uma coisa que eu utilizo muito é para personalizar o meu treino. Para tudo.
1: E tem os que usam só por diversão.
3: Ah, uso praticamente para brincadeiras, para montar imagens, fazer memes para internet, pegar uma foto e fazer uma brincadeira com amigos, essas coisas.
1: Mas tem também quem use pontualmente, apenas para os casos específicos. É o caso da estudante Dandara Albuquerque, que está contando com uma ajuda extra para montar o roteiro de viagem.
4: Para saber quais dias eu deveria visitar em tais lugares. Ele também me deu a opção de locais para poder visitar. Opções de hotéis também. Então, dá para você verificar que é real, porque você pega o nome do hotel, joga no Google e faz o seu agendamento. Então, ele deu umas opções de hotéis mais econômicos, locais também de alimentação, horários. Então, nesse quesito, a gente tem um apoio maior da inteligência artificial, porque a gente perderia muito mais tempo procurando, né, no Google, e lá já tem direto, então você utiliza o Google só para procurar os telefonemas, enfim.
1: A gente está falando aqui da inteligência artificial generativa, usada para textos, imagens e análise de dados. É o ChatGPT, o Gemini, o Copilot, entre

0: uma sugestão de um roteiro, e aí depois ela vai e checa cada uma dessas informações, confirma com o hotel, confirma com os pagamentos, como vão ser realizados. Eu acho que essa é a abordagem mais recomendada atualmente.
1: Para isso é preciso ter método, saber o que perguntar e confiar desconfiando. Até porque, à medida que a tecnologia vai avançando, os golpes e as manipulações também vão. O especialista Kleber Zanquetin chama a atenção para uma preocupação atual.
0: Ou eles manipulam os dados que a IA vai usar para poder tomar as decisões, ou são introduzidos na sua chamada, né, na sua consulta, algumas informações que podem alterar a resposta que a inteligência artificial está dando, ou eventualmente vazar informações de dados que você está passando para eles, né? Então, essa é uma das estratégias que os atacantes estão utilizando. Então, a gente tem que sempre ter muito cuidado.
1: No Congresso, tem projeto falando da regulamentação da inteligência artificial, pensando não só nessa questão de manipulação, mas dos riscos, dos direitos autorais e da transparência. Enquanto isso, vale a recomendação do professor Zanquetin. Cuidado com dados sensíveis, informações pessoais, de saúde e de dinheiro. Verifique a fonte que a IA está usando como base. É ter uma régua de checagem mais alta, explica o especialista. E desconfiar quando a resposta for cravada, única e fechada, sem alternativas. Com produção de Bel Pereira, da Rádio Nacional em Brasília, Priscila Mazenotti.
2: E vamos agora para Genebra, onde a ONU reforça o apelo sobre inteligência artificial que beneficie a todos. Segurança, responsabilização e supervisão humana são alguns dos principais temas da Conferência Internacional, realizada recentemente em Genebra. O secretário-geral da ONU, Antônio Guterres, se perguntou se a tecnologia seria governada por humanos ou se nos governará. O encontro reuniu representantes de países da língua portuguesa.
3: O diálogo global da ONU sobre inteligência artificial foi aberto nesta segunda-feira na Suíça com representantes de governos, empresas de tecnologia, academia, sociedade civil e a comunidade técnica. O objetivo é debater a governança da inteligência artificial. Segundo o secretário-geral da ONU, Antônio Guterres, a IA está avançando em uma velocidade vertiginosa. E a questão é saber se o ser humano irá governá-la em conjunto ou permitir ser governado por ela.
4: For the first time, every country has a seat on the table.
3: Guterres explicou que pela primeira vez o diálogo sobre IA dá a todos os países um lugar à mesa. Mas é preciso transformar a participação em ação global para tornar a IA mais segura, mais justa, mais acessível e mais ética. Os debates buscam garantir que a governança da IA reflita as prioridades de todos os países, e não apenas dos tecnologicamente mais avançados, assegurando que os seus benefícios sejam compartilhados por todos. As discussões abordarão diversos temas, incluindo as oportunidades e implicações dessa tecnologia, formas de reduzir a desigualdade no acesso à IA e a cooperação internacional para a sua governança. Além disso, os participantes tratarão da necessidade de uma supervisão humana robusta sobre os sistemas de IA, em conformidade com o direito internacional e para garantir segurança e proteção. Representantes dos países de língua portuguesa estarão presentes. Nessa quinta-feira, por exemplo, haverá um evento sobre IA, sabedoria indígena e o futuro da humanidade. Uma das palestrantes é Puir Tembé, liderança indígena do povo Tembé da Amazônia brasileira. Da ONU News em Genebra, Valéria Maniero.
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Bem-vindos mais uma vez ao Artista do Dia, esse espaço que apresenta a trajetória de um músico ou grupo musical em particular, com a sua biografia e momentos marcantes.

e que permite escutar algumas das suas músicas mais emblemáticas. O roteiro de hoje nos leva para a zona sul da Grande Buenos Aires, um lugar chamado Lanús. O ano é 1991. Um grupo de músicos se reúne com um objetivo enorme: reescrever completamente as regras do rock argentino. Eles se chamam Babasônicos, uma combinação criativa do guru indiano Sai Baba com o estilo de desenho animado de Os Jetsons, que aqui na Argentina foi traduzido como Os Supersônicos. Liderados pelo vocalista Adrián Dárgelos Rodríguez, ao lado do seu irmão Diego Rodríguez na guitarra, Diego Castellano na bateria, Diego Tuñón nos teclados, Mariano Domínguez na guitarra e o saudoso Gabriel Manelli no baixo, eles impulsionaram um movimento chamado Rock Sônico. O seu álbum de estreia, Pasto, foi lançado em 1992 pela Sony Music e contou com participações especiais de lendas argentinas como Gustavo Cerati e Daniel Melero. O disco abriu completamente as portas da cena underground com esta faixa. De 1992, aqui na sequência, escutamos Degeneración.

missão cru e cheia de energia era apenas o começo. Ao longo dos anos 1990, Babasônicos experimentou sem parar. Para o segundo álbum, Trance Somba, lançado em 1994, eles incorporaram permanentemente às fileiras da banda o DJ Peggin, trazendo para o rock em espanhol uma combinação singular de hip-hop e música alternativa dançante. Em 1997, lançaram o seu quarto álbum de estúdio, chamado Babasônica. Era uma fase marcada por riffs pesados e escolhas ousadas. Vamos voltar a 1997 com uma das faixas mais explosivas desse disco, chamada Viva Satana.

fim da última década do século XX, a banda Babasônicos lançou Miami. E em 1999, álbum que marcou a saída do DJ Pein e também do seu empresário de longa data. Mas essa transição preparou o terreno para o que viria a ser a sua maior revolução sonora. Em 2001, a Argentina atravessava uma grave crise econômica. Ainda assim, em meio a esse cenário, Babasónicos assinou como selo independente Pop Art Discos e lançou Jéssico. O álbum é amplamente considerado pela crítica musical e por publicações como a Rolling Stones como um dos discos mais influentes e importantes do rock latino-americano dos anos 2000. Ele aproximou definitivamente o rock alternativo underground do pop de grande alcance. Dois grandes singles marcaram esse período. Primeiro, uma faixa que dominou as rádios de todo o continente. Aumente o volume para escutar El Loco.

disco Jéssico não teve apenas um sucesso, estava repleto deles. O álbum rendeu à banda uma indicação ao Grammy Latino em 2002 e conquistou amplo reconhecimento internacional. O próximo grande single desse disco trouxe uma sonoridade eletrônica e dance rock que tomou conta das pistas de Buenos Aires até a cidade do México. A seguir escutamos essa música.

transformou os Babasônicos em estrelas, o álbum seguinte os consagrou como verdadeiros ícones da música em espanhol. Em 2003, eles lançaram Infame. O disco mergulhou numa estética pop rock glamurosa, dramática e sofisticada. Recebeu diversos prêmios e consolidou a banda como a atração principal de grandes estádios. Desse marcante álbum de 2003, vamos ouvir o grande sucesso que se tornou imediatamente um clássico do rádio. Aqui está então, Irresponsáveis.

faixa que escutamos, Irresponsables, pertence a um disco chamado Infame, que foi um sucesso de platina dupla. Mas a banda continuou gerando grandes singles ao longo do ano seguinte e em 2004 lançaram outra faixa do mesmo álbum que se tornou um hino onipresente na televisão e no rádio. Essa é a música que escutamos a seguir, intitulada Putita.

Durante a intensa turnê de Infame, o disco que trazia esta faixa que estamos escutando, o baixista da banda, Gabriel Manelli, foi diagnosticado com a doença de Hodgkin. Apesar da enfermidade, ele continuou gravando com o grupo no 8º álbum do estúdio, A Noche, lançado em outubro de 2005 pela Universal Music. A Noche foi mixado pelo renomado engenheiro Phil Brown e reuniu com equilíbrio perfeito as raízes alternativas dos primeiros anos com a precisão pop que a banda havia desenvolvido. Se tornou um dos discos de maior sucesso comercial de toda a carreira do grupo. Vamos ouvir duas faixas incríveis desse lançamento. Primeiro, uma canção lançada originalmente como lado B de Miami, mas regravada de forma definitiva. Aqui está a seguir, Desfachatados.

a nossa viagem pela trajetória de uma das bandas mais resilientes e inovadoras da Argentina, chegamos ao terceiro single oficial desse mesmo álbum de 2005, A Noche. Infelizmente, esse período marcou as últimas contribuições do baixista Gabo Manelli, que faleceu no início de 2008. A banda Babasónicos seguiria lançando outros discos aclamados, entre eles Mucho, em 2008, e Trincheira, em 2022, provando que, mesmo depois de 3 décadas, nunca deixaram de se reinventar. Encerramos o segmento de hoje com esta bela e melódica canção do disco A Noche, lançada como single no início de 2006. O nome da música é El Corazón.

é hora da despedida, mas não podemos hoje encerrar o programa sem antes mencionar que hoje é dia de decisão para a seleção argentina no Mundial de Futebol. A equipe argentina entra em campo pela semifinal diante da Inglaterra, em um confronto que desperta enorme expectativa entre os torcedores. A Argentina chega embalada pela vitória sobre a Suíça nas quartas de final e mantém a confiança em um elenco experiente, liderado por Lionel Messi, e por jogadores que vêm mostrando bom rendimento ao longo do torneio. A imprensa argentina destaca que o time de Lionel Scaloni deve apostar na posse de bola, na intensidade no meio-campo e na eficiência ofensiva para superar os ingleses. Do outro lado, a Inglaterra aparece como um adversário forte fisicamente e perigoso nas bolas paradas. As casas de apostas internacionais apontam equilíbrio, mas com leve favoritismo argentino. Quem vencer enfrentará a Espanha na grande final de domingo. Quem perder disputará o terceiro lugar contra a França. É, portanto, uma partida com clima de final antecipada e enorme peso histórico para as duas seleções. E agora sim, gente, encerramos o nosso encontro com a expectativa de amanhã termos boas notícias para o resultado desta partida de futebol para este lado do mundo. Aqui estivemos Julieta Gavão na locução, Sérgio Rios na operação técnica. Lembrem que podem nos acompanhar de diversas formas e também na onda curta, gentileza da WRMI. Muito obrigada, um muito bom dia e até amanhã.